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2: 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São 3 horas. 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
3: 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São 4 horas. 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
3: 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São 5 horas. 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
4: 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São 6 horas. 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
4: 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São 7 horas. 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

0: Bom dia, seja bem-vindo a esta edição informativa na Rádio Vidicar, terça-feira, 14 de julho. A Câmara Municipal de Serpa realiza esta tarde às 18h30, na sala de sessões do edifício da Câmara Municipal, ação de apresentação da parceria estabelecida com o NER Baibal. A sessão, segundo a autarquia, tem como objetivo dar a conhecer os novos serviços de apoio aos empresários e empreendedores, as oportunidades de financiamento disponíveis e o acompanhamento de proximidade a disponibilizar às empresas do concelho. A piscina municipal de Moura de Ar Livre vai ter horário alargado a partir de hoje durante julho e agosto. Segundo anunciou a Câmara Municipal de Moura, a piscina municipal vai ter horário alargado até às 22 horas, às terças e quintas-feiras, permitindo que a população tenha disponível durante mais umas horas este local nas noites quentes de verão. A piscina municipal de Moura, que segundo a autarquia é um espaço de eleição para locais e visitantes, funcionará aos sábados, domingos, segundas e quartas, das 10 às 20, às terças e quintas, das 10 às 22, encerrando à sexta-feira. A mata é também um espaço convidativo onde os utilizadores poderão praticar desporto e jogos ou apenas descansar no relevado. A FASECO, a Feira das Atividades Culturais e Económicas do Conselho de Odemira, está de regresso a partir de 16 e até 19 de julho em São Teutónio, na sua 34ª edição. Segundo anunciou a Câmara Municipal, promotora do certame, o objetivo é promover o tecido empresarial e cultural, valorizar os produtos, as atividades e as associações locais e atrair novos investidores para o território. Este ano, a decorrer ao longo de 4 dias, com entradas gratuitas no primeiro dia, o certame vai ter em destaque a pecuária, a agricultura, turismo, artesanato, produtos locais e gastronomia, com um vasto programa de animação. No pavilhão Produtos Locais, os visitantes poderão encontrar dezenas de produtores e produtos. O artesanato da região também terá grande destaque, com um amplo espaço dedicado à exposição e à demonstração ao vivo do trabalho dos artesãos locais. A pecuária, que, segundo a autarquia odemirense, continua a ser um dos pilares da feira, conta com várias exposições e concursos de diferentes raças. Entre os destaques do setor está o 37º Concurso Nacional da Raça Limousine, o 29º Concurso Regional da Cabra Charnecara, além de mostras dedicadas às raças bovinas ou Sainte-Frísia e Garvonesa. O certame incluirá ainda o habitual destaque ao mel e ao medronho produzidos no concelho, com concursos e provas. A programação cultural e os espetáculos prometem animar o recinto, com espaços de diversão e atividades para crianças, espetáculos musicais e canto alentejano, bem como atividades desportivas. No palco principal de FASECO, em destaque, vão estar Buba Espinho, já no dia 17, e Miguel Gameiro Polo Norte, no dia 18, e Toy, no dia 19. Final desta edição informativa, com a previsão do estado do tempo para hoje. Segundo o Instituto Português do Mar e da Atmosfera, vamos ter céu pouco nublado, apresentando períodos de maior nebulosidade no norte e centro, e até ao fim da manhã, no litoral oeste da região sul, possibilidade de ocorrência de períodos de chuva fraca no litoral a norte do Cabo Espichel, neblina ou nevoeiro matinal em alguns locais, máximas de 31 graus em Beja e Évora, 30 em Porto Alegre, 20 em Sines.
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0: Não há estrelas no céu, a voz de Rui Veloso nesta manhã de terça-feira, 14 de julho. Eu, Maria José, vou continuar consigo até às 11 da manhã, nesta manhã de terça-feira, e esta primeira hora conta com o exclusivo de Intermarché de Cuba e Portel. 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
2: 23 minutos passam neste momento das 9 horas da manhã. Vamos continuar dentro do tempo. Vamos dar lugar aos títulos dos jornais com Marco Abundância. Marco, bom dia.
3: Bom dia, Maria José Mota. Bom dia a todo o auditório que nos segue nesta manhã de terça-feira. Vamos conhecer alguns dos temas em destaque na imprensa nacional. Desde logo na capa do Público, a atribuição de número de segurança social a imigrantes vai ser automática. Exames no fim do prazo, as escolas ainda recebem pedidos de esclarecimento sobre provas. SNS, incentivos para equipas de obstetrícia aguardam a portaria. No Jornal de Notícias, Estado paga 50 mil euros a arguido de Tancos, que esteve 2 anos e meio preso e acabou absolvido. Elétricos vão voltar ao coração do Porto. Educação, Montenegro segura ministro que pede desculpa a professores. No Correio da Manhã, mais de 6 mil burlas com casas de férias. Tribunal livra padre de coação sexual. Ministério garante notas dos exames na sexta-feira. Filho do ministro Luís Neves intimida jornalista. Sporting encaixa 40 milhões com Trincão. No Diário de Notícias, nesta edição de hoje, sarfogo acabou e pressiona BCE a duplicar subida de taxas. Trump anuncia portagem de 20% no Estreito de Hormuz. 14 de julho, Macron diz que a França está pronta para defender a liberdade e o Estado de Direito. Na edição de hoje dos Económicos, em capa, no Jornal de Negócios, Sacyr e DST têm o preço mais baixo no segundo troço da alta velocidade. Destaque Castro Almeida, lucros, venham eles, quanto mais melhores, diz o Ministro da Economia. MBWay vai poder integrar as funcionalidades do Euro Digital, que o diz é Piero Cipollone, membro da Comissão Executiva do Banco Central Europeu, em capa. Governo quer rever lista de paraísos fiscais, Rússia e Vietnã vão entrar. Na edição de hoje do Jornal Económico, o outro especialista destaca a fusão entre Galp e Moeve, concluída ainda este ano. Se a Caixa não fosse pública, não seria portuguesa. Destaque para as declarações de Paulo Macedo, o CEO da CGD. Ainda em destaque, há 121 mil veículos a circular em Portugal sem seguro obrigatório e está a piorar. Quanto aos desportivos, na capa da edição de hoje do Jornal A Bola, com António Silva em destaque, Bonner Mouse já negocia com o Benfica, Inglaterra chama o António, Tomás Araújo lida com lesões e Índio é muito jovem, desejo do novo defesa junta-se à lista, que já tinha médio, extremo e avançado. Marco Silva tem o que o Benfica precisa, Fábio Carvalho descansa adeptos. No Sporting, Bruno Lage e Ali Diad disputam Pedro Gonçalves. Hoje, a Sporting Celtic, Ioannidis está pronto. Wang, muito bem encaminhado no Futebol Clube do Porto. Primeiro finalista do Mundial de 2026 é conhecido hoje, com uma final antecipada França-Espanha. João Pinheiro ainda pode sonhar com a final. Na capa do Record, na edição de hoje, vender para comprar. António Silva e Sheldrup podem render 60 milhões de euros ao Benfica. Transferências permitem reinvestir no mercado. O capitão quer sair e Águias pedem 20 milhões. A cotação do norueguês disparou no Mundial. Sade receptiva a ofertas a partir de 40 milhões. Juventus e Aston Villa, concorrência forte por Palhinha. Ibrahima Ba está referenciado, é o central do Famalicão. Wang na fase decisiva, a princípio de acordo com os agentes do sul-coreano, a proposta é de 7 milhões, mas Feyenoord tenta subir a fasquia para o Porto. Domingos Andrade a caminho do Botafogo por 2 milhões. No Sporting, Leão mais explosivo e musculado. Rui Borges muda estilo de jogo, equipa mostra-se aos adeptos no Estádio Algarve, hoje às 17h30, frente ao Celtic. Trincão no Al-Ahli, abaixo dos 40 milhões de euros fixos, árabes avançam por pote após o estágio. Yulmand, apresentado no Atlético de Madrid, vou voltar a Lisboa e despedir-me de todos. Destaque também, primeiro finalista do Mundial é conhecido hoje, entre França e Espanha. Destaque também, Wang na mesa. Dragões têm princípio de acordo com o empresário do sul-coreano e procuram convencer o Feyenoord com proposta superior à do Monterrey. Dennis Gull treinou e seguiu para o estágio. Pré-época prossegue em Inglaterra. Trincão dispara lucros. A saída para o Al-Ahli acertada por um total que pode chegar aos 43,9 milhões. Cinco maiores investimentos rendem 83 milhões de mais avalias. No Benfica, italianos complicam Palhinha. António Silva não renova e Bauer Maus surge também no horizonte. Derby europeu, primeiro finalista decide-se hoje em Dallas. Há um França-Espanha. E são os destaques nesta terça-feira.
2: Muito bem, continuamos dentro do tempo. Vamos continuar com o exclusivo do Intermarché de Cuba e Portel.

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1: Dentro do Tempo, vamos continuar. Vamos lembrar outras iniciativas. Festas em Alcaria da Serra vão decorrer de 3 a 7 de setembro. Em Alcaria da Serra, onde a vida ainda tem sentido, marque na sua agenda esta festa de verão. Festas em honra de Nossa Senhora das Relíquias. Este mês, julho, Vila de Frades também vai estar em festa, às festas de verão, em honra de São Cucufate, estas festas que vão decorrer de 24 a 26 de julho. Uma organização da Vitifrades tem como objetivo proporcionar momentos inesquecíveis. Prepare-se para dias de muita animação, tradição, reencontros, música e aquele espírito único que só Vila de Frades sabe ter.
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0: Continuamos dentro do tempo, vamos continuar. Acabamos de escutar a voz de Rosália e Carminho, o tema Memória. 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

Acabamos de escutar esta música, este tema dos Quadrilha, António Zambujo e Luís Pinho, Se Algum Dia Me Pedires. Marmelar vai estar em festa, as festas em honra de Santa Brígida, de 31 de julho a 2 de agosto. Temos a destacar baile com o Du Ritmos, uma vacada alentejana, no dia 31 de julho. No dia 1 de agosto, desfile de dois grupos corais pela rua 25 de Abril em direção ao Lar da Igreja, baile com Manuel António e Márcia, atuação da finalista do programa Estrelas ao Sábado, Ana Oliveira e amigos. Depois, continuação do baile. No dia 2 de agosto, procissão em honra de Santa Brígida e baile com Celso Graciano, uma organização da Comissão de Festas de Marmelares.

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0: A Junta de Freguesia de Vera Cruz vai realizar uma excursão à Praia da Rocha, Portimão, nos dias 1 e 2 de agosto de 2026, partida às 6h30 da manhã, no Largo do Rocio. As inscrições estão abertas na Junta de Freguesia até dia 26 de julho, uma organização da Junta de Freguesia de Vera Cruz.
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São 10 horas. 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

0: Agora sim, vamos ficar com a informação das 10 com Marco Abundância. Marco, bom dia.
1: Bom dia, Nelson Carvalho foi nomeado presidente da Unidade Local de Saúde do Baixo Alentejo. Deputado socialista Pedro do Carmo está hoje em Aljustrelde, Amcales, a aumentar a colha seletiva de resíduos em 2026. A Câmara de Serpa realiza sessão com empresários, piscina municipal de Moura com horário alargado. FACECO prepara a 34ª edição. São temas para desenvolver no Bloco Informativo do Meio-Dia.
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12 minutos passam neste momento das 10 horas da manhã. Mais uma vez, muito bom dia para todos. Eu vou continuar consigo até às 11. Vamos lembrar que Vila Nova da Baronia, Jovens pela Comunidade, vai dar início até 30 de agosto o programa OTL Jovem Verão 2026, onde proporciona aos jovens da freguesia uma ocupação saudável, educativa e enriquecedora durante o período de férias escolares. Uma organização do município de Alvito e da Junta de Freguesia de Vila Nova da Baronia, sob o lema Jovens pela Comunidade. O programa vai ter diversas ações de interesse comunitário: manutenção de espaços verdes, organização de eventos culturais e recreativos, apoio logístico, acolhimento do público e outras atividades que contribuem para a valorização do património local e para a dinamização da comunidade. A Vila Nova da Baronia vai preencher então as férias de verão com o Hotel Jovem e este programa Jovens pela Comunidade. Seguimos com a música, a voz de António Cacheiro, Uma Laranja, Duas Laranjas.

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1: 28 minutos passam neste momento das 10 horas da manhã. Continuamos dentro do tempo e lembrar que a Feira do Chocalho em Alcáçovas vai decorrer de 24 a 26 de julho, 3 dias de programação no Largo da Gamita.

O Fórum Cultural de Almodóvar vai ter patente ao público a exposição Moldar Vida com o Barro. Expo Cerâmica de Teresa Cortês e Inês Melo, duas artistas que partilham a paixão pela cerâmica e desenvolvem percursos criativos distintos, unidos pela mesma sensibilidade artística. Vai poder visitar até 30 de setembro.

Monsaraz, Museu Aberto 2026, o céu começa no chão. O Fest Monsaraz vai decorrer até 19 de julho. Cultura, música, arte e comunidade. Almodóvar, o Fórum Municipal recebe a exposição Moldar Vida com o Barro, uma expo cerâmica de Teresa Cortês e Inês Melo, duas artistas que partilham a paixão pela cerâmica. Moura, ateliês de verão vão decorrer até 28 de agosto, dos 5 aos 8 anos e dos 9 aos 12 anos.

Chegamos ao final desta edição de hoje. Dentro do tempo, da minha parte, eu, Maria José Mota, vou voltar e marco o encontro consigo mais logo, a partir das 15, em mais uma edição do programa A Sua Música. Espero por si e votos de um bom dia para todos, bom dia para quem está a sintonizar a Rádio Vidigueira e votos de continuação de uma ótima terça e ótima semana. Bom dia, até mais logo.

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4: 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São 11 horas. 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

0: Boa tarde, seja bem-vindo a este bloco informativo do meio-dia. Vamos atualizar a jornada informativa nesta terça-feira, 14 de julho. O Conselho Intermunicipal da Cimbala reuniu ontem no Clube Unesco, em Beja. GNR deteve uma mulher e um homem por violência doméstica em Aljustrel e Serpa. Nelson Carvalho, nomeado presidente da Unidade Local de Saúde do Baixo Alentejo. Deputado Pedro Carmo está hoje em Aljustrel. Títulos para desenvolver neste bloco informativo, já a seguir.
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0: Boa tarde. O Conselho Intermunicipal da Simbalf reuniu ontem no Clube Unesco em Beja. Segundo revelou a comunidade intermunicipal do Baixo Alentejo, em nota de imprensa, no período antes da ordem do dia, na Associação Alento, apresentou o projeto Escolinhas, cujo principal objetivo é dotar as escolas de um corpo pedagógico próprio, formado em competências básicas em emergência, de forma a poder proporcionar aos seus alunos formação em suporte básico de vida. Também neste período, o presidente do Instituto Politécnico de Beja apresentou o plano de ação e articulação com o território e as câmaras municipais no mandato 26-29 da atual presidência. De igual forma, foi apresentado pelo presidente da CCDR Alentejo, Ricardo Pinheiro, o quadro financeiro plurianual e o impacto no posicionamento da região Alentejo enquanto região de convergência, a reprogramação intercalar e a adenda ao contrato para o desenvolvimento e coesão territorial, bem como a apresentação dos vice-presidentes para a Agricultura e Saúde. Na Ordem de Trabalhos, a Simbal destaca a aprovação do projeto de regulamento de adesão ao Serviço de Transporte Público Flexível do Baixo Alentejo, LINES, e a aprovação do procedimento de aquisição de serviços para a continuação do Press Reader 2026. Este é um serviço disponível nas bibliotecas municipais do Baixo Alentejo, permitindo aos seus utilizadores aceder de forma gratuita a mais de 7 mil publicações. O Comando Territorial de Beja da GNR deteve no dia 9 uma mulher de 33 anos e um homem de 57 pelo crime de violência doméstica nos concelhos de Aljustrel e Serpa. Segundo revelou hoje a GNR, a detenção surgiu no âmbito de uma investigação por violência doméstica, onde foi possível apurar que a suspeita, de 33 anos, exercia de forma reiterada violência psicológica e agressões físicas sobre a sua progenitora no concelho de Aljustrel. Segundo revela ainda a GNR, também com base numa denúncia por violência doméstica no concelho de Serpa, foi ainda possível apurar que o suspeito, de 57 anos, exercia, também de forma reiterada, violência psicológica sobre a sua progenitora. No decorrer das ações, foi dado cumprimento a dois mandados de detenção fora de flagrante delito, culminando na detenção dos suspeitos. Os detidos foram presentes a primeiro interrogatório judicial nos tribunais judiciais de Ourique e Serpa. A mulher foi aplicada a medida de coação mais gravosa, a de prisão preventiva, tendo sido aplicadas ainda a proibição de contactos com a vítima por qualquer meio ou por interposta pessoa. Ao homem foi aplicada a proibição de contactos com a ofendida por qualquer meio, físico, telefónico ou telemático, proibição de permanecer e comparecer na residência da vítima, proibição de se aproximar da vítima ou da sua residência num raio inferior a 500 metros. Foi nomeado o novo Conselho de Administração da Unidade Local de Saúde do Baixo Alentejo. Nelson Carvalho é o novo presidente da USMA, na sequência da publicação da resolução do Conselho de Ministros, que designa os seus membros para um mandato de 3 anos, 2026-2028, com efeitos a 11 de julho. O novo Conselho de Administração da Unidade Local de Saúde do Baixo Alentejo é presidido por Nelson Carvalho. Quintino Biague é o diretor clínico para a área dos cuidados de saúde hospitalares. Luís Coentro, diretor clínico para a área dos cuidados de saúde primários. Vanessa Almodóvar, vogal executiva. E Elsa Teixeira, enfermeira diretora. A resolução destaca que a designação assenta na idoneidade, experiência e competências profissionais dos membros, agora nomeados, evidenciadas nas respectivas notas curriculares. A mesma resolução aponta ainda que a constituição do novo órgão estatutário visa assegurar uma gestão capaz de reforçar a capacidade de resposta da instituição e contribuir para uma prestação de cuidados de saúde de qualidade, acessível e equitativa à população. Luís Coentro e Vanessa Almodóvar transitam do anterior Conselho de Administração. O deputado socialista eleito por Beja, Pedro do Carmo, está esta terça-feira de visita a Aljustrel. A visita acontece no âmbito do debate do Estado da Nação, agendado para esta semana, e que está a levar os parlamentares a percorrer o país. Pedro do Carmo está na Junta de Freguesia de São João de Negrilhos para uma reunião com produtores locais, a seguindo o parlamentar socialista para uma visita a uma exploração agrícola local. A AMCAL, a Associação de Municípios do Alentejo Central, registou no primeiro semestre deste ano o aumento nos materiais recolhidos seletivamente face ao período homólogo do ano passado. Segundo revelou a AMCAL, em nota de imprensa, entre janeiro e junho de 2026, a AMCAL registra um crescimento de 9,7% na recolha de papel cartão, com um total 344 toneladas. No plástico metal, o crescimento situou-se nos 7,2%, com 266 toneladas, enquanto no vidro se verificou um aumento de 2% face a 2025 para 273 toneladas. Já nos resíduos indiferenciados, registrou-se uma diminuição de 2% na recolha nos primeiros 6 meses deste ano face a 2025 para um total de 4.771 toneladas. Já nos... De acordo com a Associação de Municípios, estes resultados contribuíram para as campanhas de comunicação desenvolvidas ao longo deste período pela AMCAL, junto da população dos 5 concelhos da sua área de abrangência, com destaque para as iniciativas Embalagem da Sorte e Liga Vitro. Segundo a AMCAL, este crescimento demonstra o compromisso da Associação e dos municípios associados com as metas assumidas nos planos de ação municipais em matéria de gestão de resíduos urbanos para o Horizonte 2030. Alinhado com as diretivas da União Europeia e com o Regime Geral de Gestão de Resíduos, o PERSU 2030 estabelece como grandes objetivos a prevenção da produção de resíduos, o aumento significativo das taxas de reciclagem e a redução da deposição de resíduos em aterro. As explicações são de Nelson Brito, o secretário-geral da Associação de Municípios do Alentejo Central, que fala no cumprimento dos objetivos.
1: Representa o cumprimento de objetivos. É muito importante que uma associação com o objeto da AMCAL, que recolhe, trata ou valoriza resíduos, esteja de alguma forma a ir ao encontro daquilo que é as metas, quer no nosso plano local, o PAPERSU, quer naquilo que é o plano nacional, que tem que de alguma forma dar cumprimento e ir ao encontro das metas estabelecidas pela União Europeia. E por isso a AMCAL caminha no sentido de cumprir aquilo que o país, aquilo que nós, em termos de região, em termos destes 5 concelhos que compõem a AMCAL, cumpre ou está a caminho do cumprimento das metas, nomeadamente quando falamos no aumento da recolha seletiva de resíduos, é naquelas três áreas mais comumente conhecidas pela recolha de papel e cartão, plástico, metal e o vidro. E por isso há um crescimento de cerca de 10% na recolha do papel e cartão neste semestre, ou seja, de janeiro a junho de 2026, do presente ano. O plástico e metal, um crescimento em cerca de 7% e depois o vidro em cerca de 2%. Por isso é hoje um caminho que estamos cada vez mais a trilhar, que é uma AMCAL a corresponder àquilo que é o desígnio do país e aquilo que é o cumprimento de metas, e quebrando, por outro lado, também a deposição em aterro, isto é, hoje um dos objetivos daqueles que têm por objeto o tratamento e a valorização de resíduos é a máxima de separação para entregar, para de alguma forma entrar naquilo que é o circuito da economia circular, mas por outro lado também depositar cada vez menos em aterro. Isto significa que estamos a cumprir, estamos no bom caminho e é, de alguma forma, aquilo que é um objetivo que estamos neste momento muito imbuídos, que é colocar cada vez mais este território destes 5 concelhos de Cuba, Vidigueira, Alvito, Viana e Portela no caminho de sucesso em relação ao tratamento e à valorização dos resíduos recolhidos.
0: Nelson Brito, secretário-geral da AMCAL. A Câmara de Serpa realiza esta tarde, às 18h30, na sala de sessões do edifício da autarquia, uma sessão de apresentação da parceria estabelecida com o NERB Aibal. A sessão tem como objetivos dar a conhecer os novos serviços de apoio aos empresários e empreendedores, as oportunidades de financiamento disponíveis e o acompanhamento de proximidade a disponibilizar às empresas daquele concelho. A piscina municipal de Moura de Ar Livre vai ter um horário alargado a partir de hoje durante os meses de julho e agosto. Segundo anunciou a Câmara de Moura, a piscina municipal vai ter horário alargado até às 22 horas, às terças e quintas-feiras, permitindo que a população tenha disponível durante mais umas horas este local. A piscina municipal de Moura, que segundo a autarquia é um espaço de eleição para locais e visitantes, funcionará aos sábados, domingos, segundas e quartas, das 10 às 20, às terças e quintas, das 10 às 22, encerrando à sexta-feira. A FASECO, a Feira das Atividades Culturais e Económicas do Conselho de Odmira, está de regresso entre 16 e 19 de julho a São Teutónio para a 34ª edição. Segundo anunciou a Câmara de Odmira, promotor do certame, o objetivo é promover o tecido empresarial e cultural, valorizar os produtos, as atividades e as associações locais e atrair novos investidores para o território. Este ano, a decorrer ao longo de 4 dias, com entradas gratuitas no primeiro dia, o Sertão vai ter em destaque a pecuária, agricultura, turismo, artesanato, produtos locais e gastronomia e um vasto programa de animação. No pavilhão dos produtos locais, os visitantes podem encontrar dezenas de produtores e produtos. O artesanato vai ter também um grande destaque, com um espaço dedicado à exposição e demonstração ao vivo. A pecuária, que, segundo a autarquia odmirense, continua a ser um dos pilares da feira, conta com várias exposições e concursos de diferentes raças. A programação cultural e os espetáculos prometem também animar o recinto, com destaque no palco principal da FASECO para as atuações de Buba Espinho no dia 17, Miguel Gamário Polo Norte no dia 18 e Toy no dia 19 de julho. E hoje é dia de crónica de Lopes Guerreiro.
2: Ai, Jesus! Ai, Jesus, onde eu estou metido? É uma das expressões que melhor traduz o estado de espírito de Luís Montenegro, de desespero face às crescentes dificuldades do seu governo, que navega de sobressalto em sobressalto político, em resultado das crises cada vez mais frequentes que o vão afetando e cuja percepção já preocupa apoiantes. Já não bastavam as dificuldades em aprovar leis, incluindo a do Orçamento de Estado, bem como manter equilibradas as contas públicas em resultado das suas políticas impactadas pela guerra e por cataclismos naturais, para ser confrontado com problemas criados pelo seu governo e casos envolvendo diversos ministros. Na saúde, não conseguiu satisfazer as expectativas que gerou com promessas eleitorais, e as medidas que o Ministério tem vindo a tomar têm, em muitos casos, agravado ainda mais os problemas, como provam estudos, como o que agora veio a público, de que a reforma dos hospitais falhou todas as suas metas. Na habitação, a situação é semelhante, agravando-se a dificuldade das famílias de aceder à habitação própria ou arrendada, apesar das promessas e medidas anunciadas. Na justiça, sucedem-se as falhas cirúrgicas do segredo de justiça, processos mediáticos, alguns até com transmissões televisivas em direto e oportunidades mais do que duvidosa, sem fim à vista, prisões preventivas para investigar, e continua a falta de pessoal, instalações e equipamentos inadequados, que só por si não justificam tudo. O PRR, Plano de Recuperação e Resiliência, tem sido utilizado para a luta política, com o atual governo a acusar o anterior de falhas, mas garantindo que fazia as alterações necessárias a garantir o seu cumprimento integral, o que parece que não vai acontecer, correndo o risco de perda de muito dinheiro e de dinheiro investido não ter contribuído para o principal objetivo do plano. O equilíbrio das contas públicas parece estar em risco, e o crescimento da dívida e o déficit orçamental de regresso, o que, para além de cataclismos naturais e de impactos da guerra, também se deve em grande parte a políticas erradas do governo. Para além destes falhanços da política e das políticas do governo em diversas áreas, vão-se acumulando os casos e casinhos, envolvendo vários membros do governo, quer na sua atuação política, quer nas suas vidas privadas ou impacto público. A Ministra do Trabalho e da Solidariedade Social quis aprovar uma reforma do Código de Trabalho, com todas as alterações a visar penalizar os direitos dos trabalhadores, não contribuindo para aumentar a competitividade e criando ainda mais problemas à evolução da natalidade, que é um dos principais problemas com que se confronta a nossa sociedade. Este processo, que terminou com uma derrota para o Governo, depois do líder parlamentar do PSD ter cantado vitória, devia ter servido para um banho de humildade de que tanto carece o Governo e a maioria mínima que o apoia. Na educação, depois de uma apressada reforma que extinguiu alguns serviços, avançou com um processo de avaliação digital dos exames, cuja experiência no ano passado revelou falhas, o que está a gerar o caos, com a divulgação de inúmeras falhas que comprometem o processo, o próximo calendário escolar e, principalmente, o acesso de alunos ao ensino superior. E, como tudo isto já não bastasse, professores foram obrigados a trabalhar no fim de semana. E o porta-voz do PSD veio ao público, em nome do governo, anunciar o pagamento de horas extraordinárias pelo reconhecimento do trabalho feito, como se de uma benesse se tratasse e não de um direito dos trabalhadores. E o ministro, no meio desta imensa atrapalhada, tentou sacudir a água do capote, responsabilizando tudo e todos do falhanço do processo e ainda não esclareceu as dúvidas em torno da empresa que assessorou o processo. No meio disto tudo, vão sucedendo as suspeitas relacionadas com a vida empresarial e pessoal de alguns ministros, designadamente o da Economia e o da Administração Interna. Face a tudo isto e ao seu próprio comportamento, não é de admirar que o primeiro-ministro viva num crescente ex-Jesus. Luís Montenegro, que continua sem esclarecer cabalmente todas as dúvidas relativas à sua empresa familiar, cujos resultados caíram depois de ter passado para a gestão dos filhos, reage tarde a problemas graves que vão surgindo, como o apagão, a tempestade, os incêndios, os problemas na saúde, na justiça e este caos nos exames, preferindo passar férias no Brasil, ir aos espetáculos e jogos de futebol da Seleção Nacional, a quem enalteceu o seu elevado valor, comparou com o país e vaticinou a conquista do Mundial. Disse, parece só ter acertado com a comparação com o país. E por isso não é de admirar que agora aposte tudo no sucesso de Jesus à frente da Seleção Nacional. Até para a semana.
0: 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Final deste bloco informativo com a previsão do estado do tempo para hoje. Segundo o IPMA, vamos ter céu pouco nublado, apresentando períodos de maior nublosidade no norte e centro e até ao fim da manhã no litoral oeste da região sul. Possibilidade de ocorrência de períodos de chuva fraca no litoral norte do Cabo Espichel até ao fim da manhã e de aguaceiros fracos no interior norte e centro durante a tarde. Vento fraco ou superar fraco ou moderado, uma pequena subida da temperatura no interior norte e centro. Temperaturas que hoje poderão atingir máximas de 31 graus em Beja e Évora, 30 em Porto Alegre, 24 em Sines.
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0: 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São 2 horas. 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
4: 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São 3 horas. 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

0: Boa tarde, seja bem-vindo. Esta é a Síntese Informativa das 15 horas. Deixamos no ar os títulos que vão marcando a jornada informativa nesta terça-feira, 14 de julho. O Conselho Intermunicipal da Cimbalde reuniu ontem no espaço Unesco em Beja. GNR deteve uma mulher e um homem por violência doméstica em Aljustrel e Serpa. Nelson Carvalho foi nomeado presidente da Unidade Local de Saúde do Baixo Alentejo. Deputado Pedro do Carmo está hoje em Aljustrel. A MECAL aumenta a recolha seletiva de resíduos em 2026. Câmara de Serpa realizou hoje sessão com empresários. Piscina Municipal de Moura com horário alargado. FASECO prepara a 34ª edição. São temas para desenvolver no Bloco Informativo das 17.
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3: Boa tarde, vamos dar início a esta que é a edição de hoje da Sua Música. A edição de hoje conta com o exclusivo, como é habitual, de Frances Nova Técnica. Vamos aguardar a sua participação até às 17, aguardar a sua escolha e a sua dedicatória, se o entender, claro. Vamos para já atender a primeira participação. Muito boa tarde.
4: Boa tarde, Maria José, está boa?
3: Olá, boa tarde, Dona Doslica, cá estamos.
4: Dona Moura está sempre na escuta.
3: Sempre, sempre a nossa companhia.
4: Verdade.
3: Vamos dizer a frase.
4: A frase. Nova técnica, grande variedade de azulejos e pavimentos em Rosal de La Fronteira.
3: E a música?
4: E a música gostava hoje de ouvir Neninho Vaz Maia. Uhum. Eu gosto de ti.
3: A dedicatória.
4: A dedicatória é especial para si. O programa no estúdio, aos colegas da rádio, à família com tudo bom, o nosso patrocinador, Manuela Martins, Margarida Pias, Ana Bravo e o marido, Isabel Pica e Ana Reis, Francisco Sapateiro e José Machado, para todos os participantes e ouvintes que estão nesta hora na Rádio Vidigueira, a Dona. Para todos os participantes e ouvintes que me dedicam também discos, e tudo bom para todos. E até amanhã, se Deus quiser, e uma
3: um
4: boa tarde a todos os participantes e ouvintes. Um beijinho para si, Maria, e até amanhã.
3: Obrigada, um beijinho. Obrigado. Até amanhã. Um beijo.

0: Passamos à próxima participação. Muito boa tarde.
1: Boa tarde, como está? Está boa?
0: Olá, boa tarde. Dona Adelina.
1: Sim, senhora.
0: Dona Adelina, que está a ligar-nos de Valdevargo.
1: Sim, senhora.
0: Vamos à frase, Dona Adelina.
1: Mais um dia, faz favor.
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0: E a música que vamos ouvir?
1: No ponto de Maria Albertina.
0: Maria Albertina, e a dedicatória?
1: A dedicatória é para você e todas as pessoas que trabalham aí, para a sua família. É para o Francisco, para os irmãos, para a cunhada, para o café do Arnaldo, é para a escondidinha, é para o Chico Sapatinho e família, para o Sebastião Guerreiro e família, é para o meu primo Zé Malveiro e família, é para o Francisco da Horta e família, para os Catitos e família, é para a Ana de Valvargo e para a família, e as mulheres, a ela e o marido, e para quem gostar de ouvir, para todas as pessoas que foram para aí.
0: Obrigada, um beijinho ao Francisco, boa tarde.
1: Um beijinho para você, boa tarde.

0: Acabamos de escutar o conjunto Maria Albertina. Vamos passar também a aguardar a sua participação. Vamos passar aos nossos comerciais e aguardamos a sua participação. Está livre neste momento o nosso telefone.
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0: Vamos passar à próxima participação. Muito boa tarde.
3: Muito boa tarde, Dona Maria Zé, fala Ana Reis de Moura.
0: Dona Ana, vamos dizer a frase.
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0: A música que vamos ouvir,
3: vamos
0: qual é?
3: Vamos ouvir as 24 Rosas de Zé Malhoa.
0: A dedicatória.
3: É para vocês aí, um beijinho grande. É, para a Lica, para a Betica, para a Dona Manuela Martins e o marido, e para todas as pessoas que gostam de ouvir a Rádio Vidigueira. E um beijinho para todos e até amanhã. Deus quiser. Para a Leonor, um beijinho.
0: Obrigado. Um beijinho também. Tudo bom, tudo bom.

0: Passamos à próxima participação. Muito boa tarde.
1: Olá, Maíra. Boa tarde. Como está? Está bom?
0: Boa tarde, Dona Joana Fragoso.
1: Sim, senhora.
0: Dona Joana, fala de Vidigueira e vamos dizer a frase.
1: França nova técnica, grande variedade de pavimentos e a de origem resolve lá a fronteira. A música é bombocas, amor de mãe. E a dedicatória, como hábito, para o meu marido, para os meus filhos, para os meus netos, para as minhas noras, para si, para a sua família, para os seus colegas da rádio, para a sua Leonori. E hoje vou dedicar, é especial, e para a minha netinha Olivia, que faz hoje 6 mesinhos. Um grande beijinho para ela, um grande beijinho da avó, um grande beijinho de coração, meu amor. E muita saúde pela tua vida fora, filho, na, junto dos papás. Ah, pois já mandou uma mensagem. E um beijinho grande, meu amor. E até amanhã, Maria Velha. Obrigada.
0: Um beijinho, obrigada. Tudo bom, obrigada. Tudo bom. Felicidades. Oh.

0: Acabamos de escutar as Bombocas com amor, a canção Amor de Mãe. Aguardamos a sua participação, aguardamos a sua participação, a sua escolha. Até às 17, o número está livre neste momento. Então vamos lá ligar e participar.
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1: Vamos passar à próxima participação. Muito boa tarde.
2: Olha, boa tarde. Como é que vai? Está boa?
1: Boa tarde, Sr. Francisco. Sapateiro.
2: Sapateiro?
1: Cá estamos, Sr. Francisco.
2: Outra vez?
1: Mais um dia, verdade.
2: Hã?
1: Cá estamos, mais um dia.
2: Pois, até calhar, estamos a ver.
1: Vamos dizer a frase, Sr. Francisco.
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1: E a música que vamos ouvir?
2: A música do Tom Macedo. Ai, a minha cabeça.
1: Canta, amigo, canta.
2: É isso, é. Depois.
1: A dedicatória.
2: Outra para você virar para a sua família. E outra coisa, eu já nem sequer me lembro também se é menino ou menina da Joana Fragoso. Para lhe dar os parabéns.
1: É uma menina, a netinha.
2: Pronto, então. Não importava muito, é netinha, netinha. Se fosse netinho.
1: Era igual.
2: Pronto.
1: Sim.
2: Pois, então. E a seguir é a Manuela Martins, Dona Donzelicas, a Machado, João Agravio. É, e a mulher, eu outro dia telefonei-lhe duas ou três vezes, não me atendeu, parece que estava doente, não sei se está melhor. António Lima, Francisco Inácio e Família, Luciano Horta, a Família Pereira, Dona Gustavo Lembeja, Bárbara Empias, Zé B. Embalezão, Maria Zela Empias, Maria Helena Empias. E acho que é tudo, até amanhã e obrigadinho.
1: Obrigada. Até amanhã, Sr. Francisco.
2: Até amanhã.
1: Obrigado.
2: Até amanhã.
1: Obrigado.

0: Passamos ao próximo pedido de hoje. Muito boa tarde.
1: Estou assim. Dona José.
0: Olá, boa tarde. Como estou está? A falar com a Dona
1: Teresa Carrapista em Pias.
0: Dona Teresa, vamos dizer a frase.
1: Não sei se será a mesma, já há muito tempo não ouço. 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
0: E a música que vamos ouvir?
1: José Amaro, Lúcia Pérez, Tudo Se Paga.
0: A dedicatória?
1: Para o meu marido, para os meus filhos, para os meus netinhos em França e para o meu netinho Alan, que está cá para passar férias connosco. E para as minhas primas, Maria Virgínia, Rosa e Teresa Abelha. Para as minhas vizinhas. Para a Dona Cidália, Dona Ana Patinhas e acho que é uma neta dela. Faz os 2 anos, muitos parabéns. E António Olimpo e Dona Nina Dores, José Machado, Dona Paula Pereira e família, para você, para toda a sua família. E não sei se já sabe que a Margarida está no hospital. Queria lhe dizer, esqueci-me.
0: Não sabíamos e alguns ouvintes Sim. já me têm perguntado e nós não sabíamos. Já falamos, pois. Não desliga, Dona Teresa.
1: Ok, obrigada.
0: Vamos então ouvir a música.

0: Aguardamos a sua participação até às 17.
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2: Vamos passar à próxima participação. Muito boa tarde.
3: Boa tarde, Ana e José, como está?
2: Olá, boa tarde, Dona Joana.
3: Cá estamos.
2: Cá estamos, de Vera Cruz, Dona Joana.
3: Sim, sim.
2: Vamos dizer a frase.
3: Com certeza. Pavimentos e azulejos, preços diretos de fábrica, qualidade a baixo preço, é Rosal de La Frontera.
2: E a música que vamos ouvir?
3: Vamos ouvir o grupo Coral Portel, qualquer uma delas.
2: E a dedicatória?
3: Para a minha amiga Maria Barba, Maria Inácia, para a Ana e para o Flor, para a minha filha e para os meus netos, para o Lar Vilal da Vidigueira Portela e todos os lares, assim como os bombeiros Vidigueira Portela e todos os bombeiros, para a Dona Maria José, para a Dona Maria Dares, para a Ana Dona Ivola e para todos os participantes e ouvintes da Rádio Vidigueira. E é tudo.
2: Obrigada. Um beijinho. Tá. E
3: até amanhã.
2: Até amanhã.

0: Acabámos de escutar o grupo de cantares regionais de Portel com a Aurora Teve um Menino. Aguardamos a sua escolha, o telefone está livre. Vamos lá ligar.
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0: 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Vamos passar agora ao próximo pedido. Muito boa tarde.
1: Boa tarde, Dona Maria José.
0: Olá, boa tarde. Boa tarde, Dona Maria.
1: Dona Maria.
0: Fala aqui.
1: Estou falando da Vidigueira.
0: Vidigueira. Vamos dizer a frase, Dona Maria.
1: Dá-me uma ajudinha, faz favor.
0: Vamos lá, nova técnica.
1: Nova técnica.
0: Grande variedade de pavimentos.
1: Grande variedade de pavimentos.
0: E azulejos.
1: Azulejos.
0: É Rosal.
1: Rosal à fronteira.
0: À fronteira. E a música.
1: A raiz do canto.
0: Sim.
1: Qual é? Já não me lembro.
0: A raiz. Oh, Cuba Terra Bendita.
1: A Cuba Terra Bendita.
0: A dedicatória.
1: A dedicatória para dedicar à minha vizinha Rosa, à minha vizinha Catarina, aos meus netos, às minhas irmãs, aos meus sobrinhos, à minha sobrinha Dourada Vidigueira. E a minha Ana, e porque é que está de ouvir.
0: Obrigada pela participação.
1: Obrigadinho.
0: Um beijinho, tá, até amanhã. Obrigada. Tá.

0: Chegamos ao final desta primeira hora. Vamos para a segunda hora, depois do sinal horário das 16. Aguardo a sua participação através do 284-437-001.
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0: 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São 4 horas. 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
5: Aguardamos a sua participação. Vamos lá ligar a partir deste momento, na segunda hora de hoje, da sua música, 284-437-001. A partir de agora, você pode ligar, participar, até às 17 horas.
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0: Vamos passar à próxima participação de hoje. Muito boa tarde.
1: Boa tarde, Ana Maria José.
0: Olá, boa tarde. Estou a falar com o senhor João.
1: Fala de Padrógão.
0: De Padrógão do Alentejo. Senhor João, vamos dizer a frase?
1: Praça Nova Tecno e a grande variedade em azulejos e pavimentos é Rosal de la Fronteira.
0: Muito bem, e a música que vamos ouvir?
1: É o Pastor Alentejano.
0: Dos Vozes da Planície.
1: Vozes da Planície, é isso.
0: A dedicatória.
1: Olha, a dedicatória é para a minha mulher. Já está um bocadinho de ouro. É para os meus filhos, para os meus netos, para vocês aí na rádio. Os amigos lá do Pinto, para o Cristóvão, para a Armina. Os outros amigos, tem muita gente amiga. Pois é, para o amigo Francisco Pateiro e família, para o amigo Zé Machado. Para o senhor que é o João Cobaixo, é pastor, era de Vila Nova de Samente, para a família. Depois aí, já disse depois a Machado, para o Luciano Horta, com as melhoras, o João Gabriel na Trindade e para a família, para o amigo Augusto Gacheiro, tentado um bocadinho lá embaixo, com as melhoras, um abraço meu. Para a Dona Bia da Vera Cruz Paulo e para o Florivali, para a Dona Mariana Machado na Alemanha, família, para o amigo António Limpi, família, para a família Chalva, família Freiras, com um abraço. Olha, para a Dona, para a Vila Nova de Sandente, para a Dona Paula Pereira, para a Dona Vicência, olha, e para todos os outros amigos, é o que me está a lembrar, e com uma boa tarde e até amanhã, se não possível.
0: Obrigada. Boa tarde e até amanhã. As melhoras à esposa. Obrigado.

0: E depois do pastor Alejano, do grupo Vozes da Planície, aguardamos a sua participação e a sua escolha. Está livre neste momento o nosso telefone.
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0: Vamos passar à próxima participação. Muito boa tarde.
3: Boa tarde, meu nome é Jesus.
0: Boa tarde, Sr. Campanisso, cá estamos.
3: Mais uma vez.
0: Mais uma vez, cá estamos. Sr. Campanisso, que está a falar de Beja.
3: De Beja é só de Barambeja.
0: Vamos dizer a frase, Sr. Campanisso.
3: Nova técnica, variedade de azulejos de pavimentos, a região da fronteira.
0: E a música?
3: A música de Abada Rodrigues, às suas folhas.
0: E a dedicatória?
3: A dedicatória para a Daniela e a Carla, que trabalham aqui na Rádio Ribeiro, para o Sr. José Vito, que é o diretor, para a Sandra, deste fico aqui, e duas sobrinhas, Maria Luísa e Francisca, ao Brinco de Guarda.
0: E é tudo? Obrigada. Obrigada e até amanhã, Sr. Campanisso. Obrigada.

0: Passamos ao próximo pedido de hoje. Muito boa tarde.
1: Boa tarde.
0: Olá, boa tarde. Boa tarde, Sr. José Machado.
1: Eu sou eu.
0: É você, já há algum tempo.
1: É verdade.
0: Cá estamos, não é verdade? Vamos dizer a frase, Sr. José.
1: A nova técnica em azulejos e pavimentos de qualidade a baixo preço é Rodal da Fronteira.
0: E a música que vamos ouvir?
1: Vamos ouvir o Sobrevelhinho que nasceu à minha encosta.
0: E a dedicatória?
1: A dedicatória é para toda a gente que esteja a sintonizar a rádio também. É.
0: Obrigada. Boa tarde.
1: Bem,
0: obrigada. Até amanhã, Sr. José. Tudo bom para si.

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Bem, vamos aguardar a participação do nosso ouvinte, Bento Cordeiro, que está a ligar-nos do Pinto. A chamada parece que não quer ficar em linha, já caiu duas vezes. Vamos aguardar a nova ligação para participar.

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1: Mas foi só dentro do Expresso, já de volta.
2: E agora sim vamos passar à próxima participação com algumas dificuldades. Muito boa tarde.
3: Boa tarde.
2: Bento Cordeiro de do Pinto?
3: Corretamente.
2: Vamos dizer a música já. Escolher a música em primeiro lugar.
3: Alma Sulpanista Alentejana.
2: E a dedicatória? Bem, já não fomos a horas da dedicatória. A chamada está mesmo a cair constantemente. O senhor Bento Cordeiro, que está a ligar-nos de Adopinto, Alma Sul, Planície Alentejana, é o tema que vamos ouvir e escutar. Só ficou mesmo em falta a sua dedicatória.

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2: Vamos passar ao próximo pedido. Muito boa tarde.
3: Boa tarde, Ana Maria.
2: Olá, boa tarde, Sr. Fernando Cordeiro.
3: Pois, de Moura.
2: De Moura. Vamos à frase, Sr. Fernando.
3: Nova técnica, provimento de aleijos, qualidade de baixo preço e Europa à fronteira.
2: E a música que vamos ouvir?
3: Era o Não Monteiro.
2: Não Monteiro, Azar na Praia.
3: Na Praia.
2: A dedicatória.
3: É para a administrativa da APPA-CDM.
2: Obrigada. Boa tarde. Não. E até amanhã.

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0: Marsz.
1: Vinte minutos apenas para as 17. Aguardamos a sua participação. Vamos lá ligar e participar.

0: Passamos ao próximo pedido. Muito boa tarde.
1: Boa tarde, Dona Maria José.
0: Olá, boa tarde. Estou a falar com...
1: com Maria Zeferino de Moura.
0: Olá, vamos dizer a frase, Dona Maria.
1: Nova técnica de pavimentos e azulejos em baixo preço em Rosal de la Fronteira.
0: Muito bem, e a música que vamos ouvir?
1: É a Chiquita, um balde de água fria.
0: E a dedicatória?
1: É para vocês aí na rádio, para que a gente estiver a ouvir. E uma boa tarde. Beijinho, até amanhã.
0: Um beijinho, até amanhã. Participa, um beijinho.

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2: Chegamos ao final desta edição de hoje da sua música. Vamos voltar amanhã no mesmo horário, entre as 15 e as 17 horas. Votos de uma ótima tarde para todos. Da minha parte, resta-me desejar-lhe a continuação de uma ótima terça-feira, hoje dia 14 de julho. Finalizamos com a voz de Roberto Carlos. Boa tarde, fique bem.

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São 5 horas. 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

0: Boa tarde. O Conselho Intermunicipal da Simbalse reuniu ontem no Clube Unesco em Beja. Segundo revelou a comunidade intermunicipal do Baixo Montejo, em nota de imprensa, no período antes da ordem do dia, na Associação Alento, apresentou o projeto Escolinhas, cujo principal objetivo é dotar as escolas de um corpo pedagógico próprio, formado em competências básicas em emergência, de forma a poder proporcionar aos seus alunos formação em suporte básico de vida. Também neste período, o presidente do Instituto Politécnico de Beja apresentou o plano de ação e articulação com o território e as câmaras municipais no mandato 26-29 da atual presidência. De igual forma, foi apresentado pelo presidente da CCDR Alentejo, Ricardo Pinheiro, o quadro financeiro plurianual e o impacto no posicionamento da região Alentejo enquanto região de convergência, a reprogramação intercalar e a adenda ao contrato para o desenvolvimento e coesão territorial, bem como a apresentação dos vice-presidentes para Agricultura e Saúde. Na Ordem de Trabalhos da Simbal destaca a aprovação do projeto de regulamento de adesão ao Serviço de Transporte Público Flexível do Baixo Alentejo, LINES, e a aprovação do procedimento de aquisição de serviços para a continuação do Press Reader 2026. Este é um serviço disponível nas bibliotecas municipais do Baixo Alentejo, permitindo aos seus utilizadores aceder de forma gratuita a mais de 7 mil publicações. O Comando Territorial de Beja da GNR deteve no dia 9 uma mulher de 33 anos e um homem de 57 pelo crime de violência doméstica nos concelhos de Aljustrel e Serpa. Segundo revelou hoje a GNR, a detenção surgiu no âmbito de uma investigação por violência doméstica, onde foi possível apurar que a suspeita, de 33 anos, exercia de forma reiterada violência psicológica e agressões físicas sobre a sua progenitora no concelho de Aljustrel. Segundo revela ainda a GNR, também com base numa denúncia por violência doméstica no concelho de Serpa, foi ainda possível apurar que o suspeito, de 57 anos, exercia, também de forma reiterada, violência psicológica sobre a sua progenitora. No decorrer das ações, foi dado cumprimento a dois mandados de detenção fora de flagrante delito, culminando na detenção dos suspeitos. Os detidos foram presentes a primeiro interrogatório judicial nos tribunais judiciais de Ourique e Serpa. A mulher foi aplicada a medida de coação mais gravosa, a de prisão preventiva, tendo sido aplicadas ainda a proibição de contactos com a vítima por qualquer meio ou por interposta pessoa. Ao homem foi aplicada a proibição de contactos com a ofendida por qualquer meio, físico, telefónico ou telemático, proibição de permanecer e comparecer na residência da vítima, proibição de se aproximar da vítima ou da sua residência num raio inferior a 500 metros. Foi nomeado o novo Conselho de Administração da Unidade Local de Saúde do Baixo Alentejo. Nelson Carvalho é o novo presidente da ULSPA, na sequência da publicação da resolução do Conselho de Ministros, que designa os seus membros para um mandato de 3 anos, 2026-2028, com efeitos a 11 de julho. O novo Conselho de Administração da Unidade Local de Saúde do Baixo Alentejo é presidido por Nelson Carvalho. Quintino Biague é o diretor clínico para a área dos cuidados de saúde hospitalares. Luís Coentro, diretor clínico para a área dos cuidados de saúde primários. Vanessa Almodóvar, vogal executiva. E Elsa Teixeira, enfermeira diretora. A resolução destaca que a designação assenta na idoneidade, experiência e competências profissionais dos membros, agora nomeados, evidenciadas nas respectivas notas curriculares. A mesma resolução aponta ainda que a constituição do novo órgão estatutário visa assegurar uma gestão capaz de reforçar a capacidade de resposta da instituição e contribuir para uma prestação de cuidados de saúde de qualidade, acessível e equitativa à população. Luís Coentro e Vanessa Almodóvar transitam do anterior Conselho de Administração. O deputado socialista eleito por Beja, Pedro do Carmo, está esta terça-feira de visita a Aljustrel. A visita acontece no âmbito do debate do Estado da Nação, agendado para esta semana, e que está a levar os parlamentares a percorrer o país. Pedro do Carmo está na Junta de Freguesia de São João de Negrilhos para uma reunião com produtores locais, seguindo o parlamentar socialista para uma visita a uma exploração agrícola local. A AMCAL, a Associação de Municípios do Alentejo Central, registou no primeiro semestre deste ano o aumento nos materiais recolhidos seletivamente face ao período homólogo do ano passado. Segundo revelou a AMCAL, em nota de imprensa, entre janeiro e junho de 2026, a AMCAL registrou um crescimento de 9,7% na recolha de papel cartão, com um total 344 toneladas. No plástico metal, o crescimento situou-se nos 7,2%, com 266 toneladas, enquanto no vidro se verificou um aumento de 2% face a 2025 para 273 toneladas. Já nos resíduos indiferenciados, registou-se uma diminuição de 2% na recolha nos primeiros 6 meses deste ano face a 2025 para um total de 4.771 toneladas. Já nos... De acordo com a Associação de Municípios, estes resultados contribuíram para as campanhas de comunicação desenvolvidas ao longo deste período pela AMCAL, junto da população dos 5 concelhos da sua área de abrangência, com destaque para as iniciativas Embalagem da Sorte e Liga Vitro. Segundo a AMCAL, este crescimento demonstra o compromisso da Associação e dos municípios associados com as metas assumidas nos planos de ação municipais em matéria de gestão de resíduos urbanos para o Horizonte 2030. Alinhado com as diretivas da União Europeia e com o Regime Geral de Gestão de Resíduos, o PERSU 2030 estabelece como grandes objetivos a prevenção da produção de resíduos, o aumento significativo das taxas de reciclagem e a redução da deposição de resíduos em aterro. As explicações são de Nelson Brito, o secretário-geral da Associação de Municípios do Alentejo Central, que fala no cumprimento dos objetivos.
1: Representa o cumprimento de objetivos. É muito importante que uma associação com o objeto da AMCAL, que recolhe, trata ou valoriza resíduos, esteja de alguma forma a ir ao encontro daquilo que é as metas, quer no nosso plano local, o PAPERSU, quer naquilo que é o plano nacional, que tem que de alguma forma dar cumprimento e ir ao encontro das metas estabelecidas pela União Europeia. E por isso a AMCAL caminha no sentido de cumprir aquilo que o país, aquilo que nós, em termos de região, em termos destes 5 concelhos que compõem a AMCAL, cumpre ou está a caminho do cumprimento das metas. Nomeadamente quando falamos no aumento da recolha seletiva de resíduos, é naquelas 3 áreas mais comumente conhecidas pela recolha de papel e cartão, plástico, metal e o vidro. E por isso há um crescimento cerca de 10% na recolha do papel e cartão neste semestre, ou seja, de janeiro a junho de 2026, do presente ano. O plástico e metal, um crescimento em cerca de 7%, e depois o vidro em cerca de 2%. Por isso é hoje um caminho que estamos cada vez mais a trilhar, que é uma AMCAL a corresponder àquilo que é o desígnio do país e aquilo que é o cumprimento de metas, e quebrando, por outro lado, também a deposição em aterro, isto é, hoje um dos objetivos daqueles que têm por objeto o tratamento e a valorização de resíduos é a máxima de separação para entregar, para de alguma forma entrar naquilo que é o circuito da economia circular, mas por outro lado também depositar cada vez menos em aterro. Isto significa que estamos a cumprir, estamos no bom caminho, e é, de alguma forma, aquilo que é um objetivo que estamos neste momento muito imbuídos, que é colocar cada vez mais este território destes 5 concelhos, de Cuba, Vidigueira, Alvito, Viana e Portela, no caminho de sucesso em relação ao tratamento e à valorização dos resíduos recolhidos.
0: Nelson Brito, secretário-geral da AMCAL. A Câmara de Serpa realiza esta tarde, às 18h30, na sala de sessões do edifício da autarquia, uma sessão de apresentação da parceria estabelecida com o NERB Aibal. A sessão tem como objetivos dar a conhecer os novos serviços de apoio aos empresários e empreendedores, as oportunidades de financiamento disponíveis e o acompanhamento de proximidade a disponibilizar às empresas daquele concelho. A piscina municipal de Moura de Ar Livre vai ter um horário alargado a partir de hoje, durante os meses de julho e agosto. Segundo anunciou a Câmara de Moura, a piscina municipal vai ter horário alargado até às 22 horas, às terças e quintas-feiras, permitindo que a população tenha disponível durante mais umas horas este local. A piscina municipal de Moura, que segundo a autarquia é um espaço de eleição para locais e visitantes, funcionará aos sábados, domingos, segundas e quartas, das 10 às 20, às terças e quintas, das 10 às 22, encerrando à sexta-feira. A FASECO, a Feira das Atividades Culturais e Económicas do Conselho de Odmira, está de regresso entre 16 e 19 de julho a São Teutónio para a 34ª edição. Segundo anunciou a Câmara de Odmira, promotor do certame, o objetivo é promover o tecido empresarial e cultural, valorizar os produtos, as atividades e as associações locais e atrair novos investidores para o território. Este ano, a decorrer ao longo de 4 dias, com entradas gratuitas no primeiro dia, o certame vai ter em destaque a pecuária, agricultura, turismo, artesanato, produtos locais e gastronomia e um vasto programa de animação. No pavilhão dos produtos locais, os visitantes podem encontrar dezenas de produtores e produtos. O artesanato vai ter também um grande destaque, com um espaço dedicado à exposição e demonstração ao vivo. A pecuária, que segundo a autarquia odmirense, continua a ser um dos pilares da feira, conta com várias exposições e concursos de diferentes raças. A programação cultural e os espetáculos prometem também animar o recinto, com destaque no palco principal da FASECO para as atuações de Buba Espinho no dia 17, Miguel Gameiro Polo Norte no dia 18 e Toy no dia 19 de julho. E hoje é dia de crónica de Lopes Guerreiro.
2: Ai Jesus, onde eu estou metido, é uma das expressões que melhor traduz o estado de espírito de Luís Montenegro, de desespero face às crescentes dificuldades do seu governo, que navega de sobressalto em sobressalto político, em resultado das crises cada vez mais frequentes que o vão afetando e cuja percepção já preocupa apoiantes. Já não bastavam as dificuldades em aprovar leis, incluindo a do Orçamento do Estado, bem como manter equilibradas as contas públicas em resultado das suas políticas impactadas pela guerra e por cataclismos naturais, para ser confrontado com problemas criados pelo seu governo e casos envolvendo diversos ministros. Na saúde, não conseguiu satisfazer as expectativas que gerou com promessas eleitorais e as medidas que o Ministério tem vindo a tomar têm, em muitos casos, agravado ainda mais os problemas, como provam estudos, como que agora veio a público, de que a reforma dos hospitais falhou todas as suas metas. Na habitação, a situação é semelhante, agravando-se a dificuldade das famílias de aceder à habitação própria ou arrendada, apesar das promessas e medidas anunciadas. Na justiça, sucedem-se as falhas cirúrgicas do segredo de justiça, processos mediáticos, alguns até com transmissões televisivas em direto e oportunidades mais do que duvidosa, sem fim à vista, prisões preventivas para investigar e continua a falta de pessoal, instalações e equipamentos inadequados, que só por si não justificam tudo. O PRR, Plano de Recuperação e Resiliência, tem sido utilizado para a luta política, com o atual governo a acusar o anterior de falhas, mas garantindo que fazia as alterações necessárias a garantir o seu cumprimento integral, o que parece que não vai acontecer, correndo o risco de perda de muito dinheiro e de dinheiro investido não ter contribuído para o principal objetivo do plano. O equilíbrio das contas públicas parece estar em risco e o crescimento da dívida e o déficit orçamental de regresso, o que, para além de cataclismos naturais e de impactos da guerra, também se deve em grande parte a políticas erradas do governo. Para além destes falhanços da política e das políticas do governo em diversas áreas, vão-se acumulando os casos e casinhos, envolvendo vários membros do governo, quer na sua atuação política, quer nas suas vidas privadas com impacto público. A Ministra do Trabalho e da Solidariedade Social quis aprovar uma reforma do Código de Trabalho com todas as alterações a visar penalizar os direitos dos trabalhadores, não contribuindo para aumentar a competitividade e criando ainda mais problemas à evolução da natalidade, que é um dos principais problemas com que se confronta a nossa sociedade. Este processo, que terminou com uma derrota para o Governo, depois do líder parlamentar do PSD ter cantado vitória, devia ter servido para um banho de humildade de que tanto carece o governo e a maioria mínima que o apoia. Na educação, depois de uma apressada reforma que extinguiu alguns serviços, avançou com um processo de avaliação digital dos exames, cuja experiência no ano passado revelou falhas, o que está a gerar o caos, com a divulgação de inúmeras falhas que comprometem o processo, o próximo calendário escolar e, principalmente, o acesso de alunos ao ensino superior. E, como tudo isto já não bastasse, professores foram obrigados a trabalhar no fim de semana. E o porta-voz do PSD veio ao público, em nome do governo, anunciar o pagamento de horas extraordinárias pelo reconhecimento do trabalho feito, como se de uma benesse se tratasse e não de um direito dos trabalhadores. E o ministro, no meio desta imensa atrapalhada, tentou sacudir a água do capote, responsabilizando tudo e todos do falhanço do processo e ainda não esclareceu as dúvidas em torno da empresa que assessorou o processo. No meio disto tudo, vão sucedendo as suspeitas relacionadas com a vida empresarial e pessoal de alguns ministros, designadamente da Economia e o da Administração Interna. Faça tudo isto e o seu próprio comportamento, não é de admirar que o primeiro-ministro viva num crescente ex-Jesus. Luís Montenegro, que continua sem esclarecer cabalmente todas as dúvidas relativas à sua empresa familiar, cujos resultados caíram depois de ter passado para a gestão dos filhos, reage tarde a problemas graves que vão surgindo, como o apagão, a tempestade, os incêndios, os problemas na saúde, na justiça e este caos nos exames, preferindo passar férias no Brasil, ir aos espetáculos e jogos de futebol da Seleção Nacional, a quem enalteceu o seu elevado valor, comparou com o país e vaticinou a conquista do Mundial. Disse, parece só ter acertado com a comparação com o país. E por isso não é de admirar que agora aposte tudo no sucesso de Jesus à frente da Seleção Nacional. Até para a semana.
0: 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Final deste bloco informativo com a previsão do estado do tempo para amanhã, quarta-feira. De acordo com o Instituto Português do Mar e da Atmosfera, vamos ter céu pouco nublado, apresentando-se de forma geral muito nublado até ao final da manhã no litoral a norte do Cabo Raso, nebulosidade que poderá persistir em alguns locais da faixa costeira. Há possibilidade de ocorrência de períodos de chuva fraca ou chuvisco no litoral a norte do Cabo Raso até ao fim da manhã. Vento a superar fraco a moderado do quadrante oeste durante a tarde. Neblina ou nevoeiro matinal em alguns locais do litoral oeste. Uma pequena subida da temperatura máxima na região sul, em especial no Algarve. Temperaturas máximas que poderão atingir os 32 graus em Beja, 33 em Évora, 31 em Porto Alegre, 25 em Sines.
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0: sentido das palavras, um olhar mais positivo sobre a vida. A vida ensina-nos o valor de cada coisa e, com o tempo, aprendemos a sentir com suavidade e delicadeza o seu encanto. Aprendemos a não desperdiçar nenhum instante de ternura e abraçar com coragem tudo aquilo que ela derrama sobre a nossa existência, como um ato de amor e generosidade. Não deixe de acreditar no amor, mas certifique-se que está a entregar o seu coração para alguém que dá valor aos seus sentimentos, às suas ideias e aos seus planos. Certifique-se de que, quando estão juntos, aquele abraço vale muito mais que qualquer palavra. Pense nisto e seja feliz.
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3: 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São 6 horas. 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

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São 8 horas. 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

0: Boa noite.
1: O Conselho Intermunicipal da Simbalf reuniu ontem no Clube Unesco em Beja. Segundo revelou a comunidade intermunicipal do Baixo Alentejo, em nota de imprensa, no período antes da ordem do dia, na Associação Alento, apresentou o projeto Escolinhas, cujo principal objetivo é dotar as escolas de um corpo pedagógico próprio, formado em competências básicas em emergência, de forma a poder proporcionar aos seus alunos formação em suporte básico de vida. Também neste período, o presidente do Instituto Politécnico de Beja apresentou o plano de ação e articulação com o território e as câmaras municipais no mandato 26-29 da atual presidência. De igual forma, foi apresentado pelo presidente da CCDR Alentejo, Ricardo Pinheiro, o quadro financeiro plurianual e o impacto no posicionamento da região Alentejo enquanto região de convergência, a reprogramação intercalar e a adenda ao contrato para o desenvolvimento e coesão territorial, bem como a apresentação dos vice-presidentes para a Agricultura e Saúde. Na Ordem de Trabalhos, a Simbal destaca a aprovação do projeto de regulamento de adesão ao Serviço de Transporte Público Flexível do Baixo Alentejo, LINES, e a aprovação do procedimento de aquisição de serviços para a continuação do Press Reader 2026. Este é um serviço disponível nas bibliotecas municipais do Baixo Alentejo, permitindo aos seus utilizadores aceder de forma gratuita a mais de 7 mil publicações. O Comando Territorial de Beja da GNR deteve no dia 9 uma mulher de 33 anos e um homem de 57 pelo crime de violência doméstica nos concelhos de Aljustrel e Serpa. Segundo revelou hoje a GNR, a detenção surgiu no âmbito de uma investigação por violência doméstica, onde foi possível apurar que a suspeita, de 33 anos, exercia de forma reiterada violência psicológica e agressões físicas sobre a sua progenitora no concelho de Aljustrel. Segundo revela ainda a GNR, também com base numa denúncia por violência doméstica no concelho de Serpa, foi ainda possível apurar que o suspeito, de 57 anos, exercia, também de forma reiterada, violência psicológica sobre a sua progenitora. No decorrer das ações, foi dado cumprimento a dois mandados de detenção fora de flagrante delito, culminando na detenção dos suspeitos. Os detidos foram presentes a primeiro interrogatório judicial nos tribunais judiciais de Ourique e Serpa. A mulher foi aplicada a medida de coação mais gravosa, a de prisão preventiva, tendo sido aplicadas ainda a proibição de contactos com a vítima por qualquer meio ou por interposta pessoa. Ao homem foi aplicada a proibição de contactos com a ofendida por qualquer meio, físico, telefónico ou telemático, proibição de permanecer e comparecer na residência da vítima, proibição de se aproximar da vítima ou da sua residência num raio inferior a 500 metros. Foi nomeado o novo Conselho de Administração da Unidade Local de Saúde do Baixo Alentejo. Nelson Carvalho é o novo presidente da USMA, na sequência da publicação da resolução do Conselho de Ministros, que designa os seus membros para um mandato de 3 anos, 2026-2028, com efeitos a 11 de julho. O novo Conselho de Administração da Unidade Local de Saúde do Baixo Alentejo é presidido por Nelson Carvalho. Quintino Biague é o diretor clínico para a área dos cuidados de saúde hospitalares. Luís Coentro, diretor clínico para a área dos cuidados de saúde primários. Vanessa Almodóvar, vogal executiva. E Elsa Teixeira, enfermeira diretora. A resolução destaca que a designação assenta na idoneidade, experiência e competências profissionais dos membros, agora nomeados, evidenciadas nas respectivas notas curriculares. A mesma resolução aponta ainda que a constituição do novo órgão estatutário visa assegurar uma gestão capaz de reforçar a capacidade de resposta da instituição e contribuir para uma prestação de cuidados de saúde de qualidade, acessível e equitativa à população. Luís Coentro e Vanessa Almodóvar transitam do anterior Conselho de Administração. O deputado socialista eleito por Beja, Pedro do Carmo, está esta terça-feira de visita ao Aljustrel. A visita acontece no âmbito do debate do Estado da Nação, agendado para esta semana, e que está a levar os parlamentares a percorrer o país. Pedro do Carmo está na Junta de Freguesia de São João de Negrilhos para uma reunião com produtores locais, seguindo o parlamentar socialista para uma visita a uma exploração agrícola local. A AMCAL, a Associação de Municípios do Alentejo Central, registou no primeiro semestre deste ano um aumento nos materiais recolhidos seletivamente face ao período homólogo do ano passado. Segundo revelou a AMCAL, em nota de imprensa, entre janeiro e junho de 2026, a AMCAL registra um crescimento de 9,7% na recolha de papel cartão, com um total 344 toneladas. No plástico metal, o crescimento situa-se nos 7,2%, com 266 toneladas, enquanto no vidro se verificou um aumento de 2% face a 2025 para 273 toneladas. Já nos resíduos indiferenciados, registrou-se uma diminuição de 2% na recolha nos primeiros 6 meses deste ano face a 2025 para um total de 4.771 toneladas. Já nos, de acordo com a Associação de Municípios, estes resultados contribuíram para as campanhas de comunicação desenvolvidas ao longo deste período pela AMCAL, junto da população dos 5 concelhos da sua área de abrangência, com destaque para as iniciativas Embalagem da Sorte e Liga Vitro. Segundo a AMCAL, este crescimento demonstra o compromisso da Associação e dos municípios associados com as metas assumidas nos planos de ação municipais em matéria de gestão de resíduos urbanos para o Horizonte 2030. Alinhado com as diretivas da União Europeia e com o Regime Geral de Gestão de Resíduos, o PERSU 2030 estabelece como grandes objetivos a prevenção da produção de resíduos, o aumento significativo das taxas de reciclagem e a redução da deposição de resíduos em aterro. As explicações são de Nelson Brito, o secretário-geral da Associação de Municípios do Alentejo Central, que fala no cumprimento dos objetivos.
0: Representa o cumprimento de objetivos. É muito importante que uma associação com o objeto da AMCAL, que recolhe, trata ou valoriza resíduos, esteja, de alguma forma, a ir ao encontro daquilo que é as metas, quer no nosso plano local, o PAPERSU, quer naquilo que é o plano nacional, que tem que, de alguma forma, dar cumprimento e ir ao encontro das metas estabelecidas pela União Europeia. E por isso a AMCAL caminha no sentido de cumprir aquilo que o país, aquilo que nós, em termos de região, em termos destes 5 concelhos que compõem a AMCAL, cumpre ou está a caminho do cumprimento das metas, nomeadamente quando falamos no aumento da recolha seletiva de resíduos, é naquelas três áreas mais comumente conhecidas pela recolha de papel e cartão, plástico, metal e o vidro. E por isso há um crescimento cerca de 10% na recolha do papel e cartão neste semestre, ou seja, de janeiro a junho de 2026, do presente ano. O plástico e metal, um crescimento em cerca de 7%, e depois o vidro em cerca de 2%. Por isso é hoje um caminho que estamos cada vez mais a trilhar, que é uma AMCAL a corresponder àquilo que é o desígnio do país e aquilo que é o cumprimento de metas, e quebrando, por outro lado, também a deposição em aterro, isto é, hoje um dos objetivos daqueles que têm por objeto o tratamento e a valorização de resíduos é a máxima de separação para entregar, para de alguma forma entrar naquilo que é o circuito da economia circular, mas por outro lado também depositar cada vez menos em aterro. Isto significa que estamos a cumprir, estamos no bom caminho, e é, de alguma forma, aquilo que é um objetivo que estamos neste momento muito imbuídos, que é colocar cada vez mais este território destes 5 concelhos, de Cuba, Vidigueira, Alvito, Viana e Portela, no caminho de sucesso em relação ao tratamento e à valorização dos resíduos recolhidos.
1: Nelson Brito, secretário-geral da AMCAL. A Câmara de Serpa realiza esta tarde, às 18h30, na sala de sessões do edifício da autarquia, uma sessão de apresentação da parceria estabelecida com o NERB Aibal. A sessão tem como objetivos dar a conhecer os novos serviços de apoio aos empresários e empreendedores, as oportunidades de financiamento disponíveis e o acompanhamento de proximidade a disponibilizar às empresas daquele concelho. A piscina municipal de Moura de Ar Livre vai ter um horário alargado a partir de hoje durante os meses de julho e agosto. Segundo anunciou a Câmara de Moura, a piscina municipal vai ter horário alargado até às 22 horas, às terças e quintas-feiras, permitindo que a população tenha disponível durante mais umas horas este local. A piscina municipal de Moura, que segundo a autarquia é um espaço de eleição para locais e visitantes, funcionará aos sábados, domingos, segundas e quartas, das 10 às 20, às terças e quintas, das 10 às 22, encerrando à sexta-feira. A FASECO, a Feira das Atividades Culturais e Económicas do Conselho de Odmira, está de regresso entre 16 e 19 de julho a São Teutónio para a 34ª edição. Segundo anunciou a Câmara de Odmira, promotor do certame, o objetivo é promover o tecido empresarial e cultural, valorizar os produtos, as atividades e as associações locais e atrair novos investidores para o território. Este ano, a decorrer ao longo de 4 dias, com entradas gratuitas no primeiro dia, o Sertão vai ter em destaque a pecuária, agricultura, turismo, artesanato, produtos locais e gastronomia e um vasto programa de animação. No pavilhão dos produtos locais, os visitantes podem encontrar dezenas de produtores e produtos. O artesanato vai ter também um grande destaque, com um espaço dedicado à exposição e demonstração ao vivo. A pecuária, que, segundo a autarquia de Mirense, continua a ser um dos pilares da feira, conta com várias exposições e concursos de diferentes raças. A programação cultural e os espetáculos prometem também animar o recinto, com destaque no palco principal da FASECO para as atuações de Buba Espinho no dia 17, Miguel Gameiro Polo Norte no dia 18 e Toy no dia 19 de julho. E hoje é dia de crónica de Lopes Guerreiro.
2: Ai, Jesus! Ai, Jesus, onde eu estou metido? É uma das expressões que melhor traduz o estado de espírito de Luís Montenegro, de desespero face às crescentes dificuldades do seu governo, que navega de sobressalto em sobressalto político, em resultado das crises cada vez mais frequentes que o vão afetando e cuja percepção já preocupa apoiantes. Já não bastavam as dificuldades em aprovar leis, incluindo a do Orçamento do Estado, bem como manter equilibradas as contas públicas em resultado das suas políticas impactadas pela guerra e por cataclismos naturais, para ser confrontado com problemas criados pelo seu governo e casos envolvendo diversos ministros. Na saúde, não conseguiu satisfazer as expectativas que gerou com promessas eleitorais, e as medidas que o Ministério tem vindo a tomar têm, em muitos casos, agravado ainda mais os problemas, como provam estudos, como o que agora veio a público, de que a reforma dos hospitais falhou todas as suas metas. Na habitação, a situação é semelhante, agravando-se a dificuldade das famílias de aceder à habitação própria ou arrendada, apesar das promessas e medidas anunciadas. Na justiça, sucedem-se as falhas cirúrgicas do segredo de justiça, processos mediáticos, alguns até com transmissões televisivas em direto e oportunidades mais do que duvidosa, enfim, à vista, prisões preventivas para investigar, e continua a falta de pessoal, instalações e equipamentos inadequados, que só por si não justificam tudo. O PRR, Plano de Recuperação e Resiliência, tem sido utilizado para a luta política, com o atual governo a acusar o anterior de falhas, mas garantindo que fazia as alterações necessárias a garantir o seu cumprimento integral, o que parece que não vai acontecer, correndo o risco de perda de muito dinheiro e de dinheiro investido não ter contribuído para o principal objetivo do plano. O equilíbrio das contas públicas parece estar em risco, e o crescimento da dívida e o déficit orçamental de regresso, o que, para além de cataclismos naturais e de impactos da guerra, também se deve em grande parte a políticas erradas do governo. Para além destes falhanços da política e das políticas do governo em diversas áreas, vão-se acumulando os casos e casinhos envolvendo vários membros do governo, quer na sua atuação política, quer nas suas vidas privadas ou impacto público. A Ministra do Trabalho e da Solidariedade Social quis aprovar uma reforma do Código de Trabalho com todas as alterações a visar penalizar os direitos dos trabalhadores, não contribuindo para aumentar a competitividade e criando ainda mais problemas à evolução da natalidade, que é um dos principais problemas com que se confronta a nossa sociedade. Este processo, que terminou com uma derrota para o governo, depois do líder parlamentar do PSD ter cantado vitória, devia ter servido para um banho de humildade de que tanto carece o governo e a maioria mínima que o apoia. Na educação, depois de uma apressada reforma que extinguiu alguns serviços, avançou com um processo de avaliação digital dos exames, cuja experiência no ano passado revelou falhas, o que está a gerar o caos, com a divulgação de inúmeras falhas que comprometem o processo, o próximo calendário escolar e, principalmente, o acesso de alunos ao ensino superior. E, como tudo isto já não bastasse, professores foram obrigados a trabalhar no fim de semana. E o porta-voz do PSD veio ao público, em nome do governo, anunciar o pagamento de horas extraordinárias pelo reconhecimento do trabalho feito, como se de uma benesse se tratasse e não de um direito dos trabalhadores. E o ministro, no meio desta imensa atrapalhada, tentou sacudir a água do capote, responsabilizando tudo e todos do falhanço do processo e ainda não esclareceu as dúvidas em torno da empresa que assessorou o processo. No meio disto tudo, vão sucedendo as suspeitas relacionadas com a vida empresarial e pessoal de alguns ministros, designadamente da Economia e o da Administração Interna. Face a tudo isto e ao seu próprio comportamento, não é de admirar que o primeiro-ministro viva num crescente ex-Jesus. Luís Montenegro, que continua sem esclarecer cabalmente todas as dúvidas relativas à sua empresa familiar, cujos resultados caíram depois de ter passado para a gestão dos filhos, reage tarde a problemas graves que vão surgindo, como o apagão, a tempestade, os incêndios, os problemas na saúde, na justiça e este caos nos exames, preferindo passar férias no Brasil, ir aos espetáculos e jogos de futebol da Seleção Nacional, a quem enalteceu o seu elevado valor, comparou com o país e vaticinou a conquista do Mundial. Disse, parece só ter acertado com a comparação com o país. E por isso não é de admirar que agora aposte tudo no sucesso de Jesus à frente da Seleção Nacional. Até para a semana.
1: A crónica de Lopes Guerreiro, à terça-feira aqui na Rádio Vidigueira. Pode ouvir também em podcast em www.radiovidigueira.pt. Final deste bloco informativo com a previsão do estado do tempo para amanhã, quarta-feira. De acordo com o Instituto Português do Mar e da Atmosfera, vamos ter céu pouco nublado, apresentando-se de forma geral muito nublado, até ao final da manhã no litoral a norte do Cabo Raso, nebulosidade que poderá persistir em alguns locais da faixa costeira. Há possibilidade de ocorrência de períodos de chuva fraca, ou chuvisco, no litoral a norte do Cabo Raso até ao fim da manhã, vento a superar fraco a moderado do quadrante oeste durante a tarde, neblina ou nevoeiro matinal em alguns locais do litoral oeste, uma pequena subida da temperatura máxima na região sul, em especial no Algarve. Temperaturas máximas que poderão atingir os 32 graus em Beja, 33 em Évora, 31 em Porto Alegre, 25 em Sines. É tudo quanto à informação. Boa noite.
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São 10 horas. 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

0: Boa noite.
1: O Conselho Intermunicipal da Simbal reuniu ontem no Clube Unesco em Beja. Segundo revelou a comunidade intermunicipal do Baixo Alentejo, nota de imprensa, no período antes da ordem do dia, na Associação Alento, apresentou o projeto Escolinhas, cujo principal objetivo é dotar as escolas de um corpo pedagógico próprio, formado em competências básicas em emergência, de forma a poder proporcionar aos seus alunos formação em suporte básico de vida. Também neste período, o presidente do Instituto Politécnico de Beja apresentou o plano de ação e articulação com o território e as câmaras municipais no mandato 26-29 da atual presidência. De igual forma, foi apresentado pelo presidente da CCDR Alentejo, Ricardo Pinheiro, o quadro financeiro plurianual e o impacto no posicionamento da região Alentejo enquanto região de convergência, a reprogramação intercalar e a adenda ao contrato para o desenvolvimento e coesão territorial, bem como a apresentação dos vice-presidentes para a Agricultura e Saúde. Na Ordem de Trabalhos da Simbal destaca a aprovação do projeto de regulamento de adesão ao Serviço de Transporte Público Flexível do Baixo Alentejo, LINES, e a aprovação do procedimento de aquisição de serviços para a continuação do Press Reader 2026. Este é um serviço disponível nas bibliotecas municipais do Baixo Alentejo, permitindo aos seus utilizadores aceder de forma gratuita a mais de 7 mil publicações. O Comando Territorial de Beja da GNR deteve no dia 9 uma mulher de 33 anos e um homem de 57 pelo crime de violência doméstica nos concelhos de Aljustrel e Serpa. Segundo revelou hoje a GNR, a detenção surgiu no âmbito de uma investigação por violência doméstica, onde foi possível apurar que a suspeita, de 33 anos, exercia de forma reiterada violência psicológica e agressões físicas sobre a sua progenitora no concelho de Aljustrel. Segundo revela ainda a GNR, também com base numa denúncia por violência doméstica no concelho de Serpa, foi ainda possível apurar que o suspeito, de 57 anos, exercia, também de forma reiterada, violência psicológica sobre a sua progenitora. No decorrer das ações, foi dado cumprimento a dois mandados de detenção fora de flagrante delito, culminando na detenção dos suspeitos. Os detidos foram presentes a primeiro interrogatório judicial nos tribunais judiciais de Ourique e Serpa. A mulher foi aplicada a medida de coação mais gravosa, a de prisão preventiva, tendo sido aplicadas ainda a proibição de contactos com a vítima por qualquer meio ou por interposta pessoa. Ao homem foi aplicada a proibição de contactos com a ofendida por qualquer meio, físico, telefónico ou telemático, proibição de permanecer e comparecer na residência da vítima, proibição de se aproximar da vítima ou da sua residência num raio inferior a 500 metros. Foi nomeado o novo Conselho de Administração da Unidade Local de Saúde do Baixo Alentejo. Nelson Carvalho é o novo presidente da USPA, na sequência da publicação da resolução do Conselho de Ministros, que designa os seus membros para um mandato de 3 anos, 2026-2028, com efeitos a 11 de julho. O novo Conselho de Administração da Unidade Local de Saúde do Baixo Alentejo é presidido por Nelson Carvalho. Quintino Biague é o diretor clínico para a área dos cuidados de saúde hospitalares. Luís Coentro, diretor clínico para a área dos cuidados de saúde primários. Vanessa Almodóvar, vogal executiva. E Elsa Teixeira, enfermeira diretora. A resolução destaca que a designação assenta na idoneidade, experiência e competências profissionais dos membros, agora nomeados, evidenciadas nas respectivas notas curriculares. A mesma resolução aponta ainda que a constituição do novo órgão estatutário visa assegurar uma gestão capaz de reforçar a capacidade de resposta da instituição e contribuir para uma prestação de cuidados de saúde de qualidade, acessível e equitativa à população. Luís Coentro e Vanessa Almodóvar transitam do anterior Conselho de Administração. O deputado socialista eleito por Beja, Pedro do Carmo, está esta terça-feira de visita ao Aljustrel. A visita acontece no âmbito do debate do Estado da Nação, agendado para esta semana, e que está a levar os parlamentares a percorrer o país. Pedro do Carmo está na Junta de Freguesia de São João de Negrilhos para uma reunião com produtores locais, seguindo o parlamentar socialista para uma visita a uma exploração agrícola local. A AMCAL, a Associação de Municípios do Alentejo Central, registou no primeiro semestre deste ano um aumento nos materiais recolhidos seletivamente face ao período homólogo do ano passado. Segundo revelou a AMCAL, em nota de imprensa, entre janeiro e junho de 2026, a AMCAL registrou um crescimento de 9,7% na recolha de papel-cartão, com um total 344 toneladas. No plástico metal, o crescimento situou-se nos 7,2%, com 266 toneladas, enquanto no vidro se verificou um aumento de 2% face a 2025 para 273 toneladas. Já nos resíduos indiferenciados, registrou-se uma diminuição de 2% na recolha nos primeiros 6 meses deste ano face a 2025 para um total de 4.771 toneladas. Já nos, de acordo com a Associação de Municípios, estes resultados contribuíram para as campanhas de comunicação desenvolvidas ao longo deste período pela AMCAL, junto da população dos 5 concelhos da sua área de abrangência, com destaque para as iniciativas Embalagem da Sorte e Liga Vitrum. Segundo a AMCAL, este crescimento demonstra o compromisso da Associação e dos municípios associados com as metas assumidas nos planos de ação municipais em matéria de gestão de resíduos urbanos para o Horizonte 2030. Alinhado com as diretivas da União Europeia e com o Regime Geral de Gestão de Resíduos, o PERSU 2030 estabelece como grandes objetivos a prevenção da produção de resíduos, o aumento significativo das taxas de reciclagem e a redução da deposição de resíduos em aterro. As explicações são de Nelson Brito, secretário-geral da Associação de Municípios do Alentejo Central, que fala no cumprimento dos objetivos.
0: Olha, representa o cumprimento de objetivos. É muito importante que uma associação com o objeto da AMCAL, que recolhe, trata ou valoriza resíduos, esteja, de alguma forma, a ir ao encontro daquilo que é as metas, quer no nosso plano local, o PAPERSU, quer naquilo que é o plano nacional, que tem que, de alguma forma, dar cumprimento e ir ao encontro das metas estabelecidas pela União Europeia. E por isso a AMCAL caminha no sentido de cumprir aquilo que o país, aquilo que nós, em termos de região, em termos destes 5 concelhos que compõem a AMCAL, cumpre ou está a caminho do cumprimento das metas. Nomeadamente quando falamos no aumento da recolha seletiva de resíduos, é naquelas 3 áreas mais comumente conhecidas pela recolha de papel e cartão, plástico, metal e o vidro. E por isso há um crescimento cerca de 10% na recolha do papel e cartão neste semestre, ou seja, de janeiro a junho de 2026, do presente ano. O plástico e metal, um crescimento em cerca de 7%, e depois o vidro em cerca de 2%. Por isso é hoje um caminho que estamos cada vez mais a trilhar, que é uma AMCAL a corresponder àquilo que é o desígnio do país e aquilo que é o cumprimento de metas, e quebrando, por outro lado, também a deposição em aterro, isto é, hoje um dos objetivos daqueles que têm por objeto o tratamento e a valorização de resíduos é a máxima de separação para entregar, para de alguma forma entrar naquilo que é o circuito da economia circular, mas por outro lado também depositar cada vez menos em aterro. Isto significa que estamos a cumprir, estamos no bom caminho, e é, de alguma forma, aquilo que é o objetivo que estamos neste momento muito imbuídos, que é colocar cada vez mais este território destes 5 concelhos, de Cuba, Vidigueira, Alvito, Viana e Portela, no caminho de sucesso na relação ao tratamento e à valorização dos resíduos recolhidos.
1: Nelson Brito, secretário-geral da AMCAL. A Câmara de Serpa realiza esta tarde, às 18h30, na sala de sessões do edifício da autarquia, uma sessão de apresentação da parceria estabelecida com o NERB Aibal. A sessão tem como objetivos dar a conhecer os novos serviços de apoio aos empresários e empreendedores, as oportunidades de financiamento disponíveis e o acompanhamento de proximidade a disponibilizar às empresas daquele concelho. A piscina municipal de Moura de Ar Livre vai ter um horário alargado a partir de hoje, durante os meses de julho e agosto. Segundo anunciou a Câmara de Moura, a piscina municipal vai ter horário alargado até às 22 horas, às terças e quintas-feiras, permitindo que a população tenha disponível durante mais umas horas este local. A piscina municipal de Moura, que segundo a autarquia é um espaço de eleição para locais e visitantes, funcionará aos sábados, domingos, segundas e quartas, das 10 às 20, às terças e quintas, das 10 às 22, encerrando à sexta-feira. A FASECO, a Feira das Atividades Culturais e Económicas do Conselho de Odmira, está de regresso entre 16 e 19 de julho a São Teutónio para a 34ª edição. Segundo anunciou a Câmara de Odmira, promotor do certame, o objetivo é promover o tecido empresarial e cultural, valorizar os produtos, as atividades e as associações locais e atrair novos investidores para o território. Este ano, a decorrer ao longo de 4 dias, com entradas gratuitas no primeiro dia, o Sertão vai ter em destaque a pecuária, agricultura, turismo, artesanato, produtos locais e gastronomia e um vasto programa de animação. No pavilhão dos produtos locais, os visitantes podem encontrar dezenas de produtores e produtos. O artesanato vai ter também um grande destaque, com um espaço dedicado à exposição e demonstração ao vivo. A pecuária, que segundo a autarquia odmirense, continua a ser um dos pilares da feira, conta com várias exposições e concursos de diferentes raças. A programação cultural e os espetáculos prometem também animar o recinto, com destaque no palco principal da FASECO para as atuações de Buba Espinho no dia 17, Miguel Gameiro Polo Norte no dia 18 e Toy no dia 19 de julho. E hoje é dia de crónica de Lopes Guerreiro.
2: Ai Jesus, onde eu estou metido, é uma das expressões que melhor traduz o estado de espírito de Luís Montenegro, de desespero face às crescentes dificuldades do seu governo, que navega de sobressalto em sobressalto político, em resultado das crises cada vez mais frequentes que o vão afetando e cuja percepção já preocupa apoiantes. Já não bastavam as dificuldades em aprovar leis, incluindo a do Orçamento de Estado, bem como manter equilibradas as contas públicas em resultado das suas políticas impactadas pela guerra e por cataclismos naturais, para ser confrontado com problemas criados pelo seu governo e casos envolvendo diversos ministros. Na saúde, não conseguiu satisfazer as expectativas que gerou com promessas eleitorais e as medidas que o Ministério tem vindo a tomar têm, em muitos casos, agravado ainda mais os problemas, como provam estudos, como que agora veio a público, de que a reforma dos hospitais falhou todas as suas metas. Na habitação, a situação é semelhante, agravando-se a dificuldade das famílias de aceder à habitação própria ou arrendada, apesar das promessas e medidas anunciadas. Na justiça, sucedem-se as falhas cirúrgicas do segredo de justiça, processos mediáticos, alguns até com transmissões televisivas em direto e oportunidades mais do que duvidosa, sem fim à vista, prisões preventivas para investigar e continua a falta de pessoal, instalações e equipamentos inadequados, que só por si não justificam tudo. O PRR, Plano de Recuperação e Resiliência, tem sido utilizado para a luta política, com o atual governo a acusar o anterior de falhas, mas garantindo que fazia as alterações necessárias a garantir o seu cumprimento integral, o que parece que não vai acontecer, correndo o risco de perda de muito dinheiro e de dinheiro investido não ter contribuído para o principal objetivo do plano. O equilíbrio das contas públicas parece estar em risco e o crescimento da dívida e o déficit orçamental de regresso, o que, para além de cataclismos naturais e de impactos da guerra, também se deve em grande parte a políticas erradas do governo. Para além destes falhanços da política e das políticas do governo em diversas áreas, vão-se acumulando os casos e casinhos envolvendo vários membros do governo, quer na sua atuação política, quer nas suas vidas privadas ou impacto público. A Ministra do Trabalho e da Solidariedade Social quis aprovar uma reforma do Código de Trabalho com todas as alterações a visar penalizar os direitos dos trabalhadores, não contribuindo para aumentar a competitividade e criando ainda mais problemas à evolução da natalidade, que é um dos principais problemas com que se confronta a nossa sociedade. Este processo, que terminou com uma derrota para o governo, depois do líder parlamentar do PSD ter cantado vitória, devia ter servido para um banho de humildade de que tanto carece o governo e a maioria mínima que o apoia. Na educação, depois de uma apressada reforma que extinguiu alguns serviços, avançou com um processo de avaliação digital dos exames, cuja experiência no ano passado revelou falhas, o que está a gerar o caos com a divulgação de inúmeras falhas que comprometem o processo, o próximo calendário escolar e, principalmente, o acesso de alunos ao ensino superior. E, como tudo isto já não bastasse, professores foram obrigados a trabalhar no fim de semana. E o porta-voz do PSD veio ao público, em nome do governo, anunciar o pagamento de horas extraordinárias pelo reconhecimento do trabalho feito, como se de uma benesse se tratasse e não de um direito dos trabalhadores. E o ministro, no meio desta imensa atrapalhada, tentou sacudir a água do capote, responsabilizando tudo e todos do falhanço do processo e ainda não esclareceu as dúvidas em torno da empresa que assessorou o processo. No meio disto tudo, vão sucedendo as suspeitas relacionadas com a vida empresarial e pessoal de alguns ministros, designadamente da Economia e o da Administração Interna. Faça tudo isto e o seu próprio comportamento não é de admirar que o primeiro-ministro viva num crescente ex-Jesus. Luís Montenegro, que continua sem esclarecer cabalmente todas as dúvidas relativas à sua empresa familiar, cujos resultados caíram depois de ter passado para a gestão dos filhos, reage tarde a problemas graves que vão surgindo, como o apagão, a tempestade, os incêndios, os problemas na saúde, na justiça e este caos nos exames, preferindo passar férias no Brasil, ir aos espetáculos e jogos de futebol da Seleção Nacional, a quem enalteceu o seu elevado valor, comparou com o país e vaticinou a conquista do Mundial. Disse, parece só ter acertado com a comparação com o país. E por isso não é de admirar que agora aposte tudo no sucesso de Jesus à frente da Seleção Nacional. Até para a semana.
1: 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Final deste bloco informativo, com a previsão do estado do tempo para amanhã, quarta-feira, de acordo com o Instituto Português do Mar e da Atmosfera, vamos ter céu pouco nublado, apresentando-se de forma geral muito nublado, até ao final da manhã no litoral a norte do Cabo Raso, nebulosidade que poderá persistir em alguns locais da faixa costeira. Há possibilidade de ocorrência de períodos de chuva fraca ou chuvisco no litoral a norte do Cabo Raso até ao fim da manhã. Vento a superar fraco a moderado do quadrante oeste durante a tarde. Neblina ou nevoeiro matinal em alguns locais do litoral oeste. Uma pequena subida da temperatura máxima na região sul, em especial no Algarve. Temperaturas máximas que poderão atingir os 32 graus em Beja, 33 em Évora, 31 em Porto Alegre, 25 em Sines. É tudo quanto à informação. Boa noite.
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0: 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São 11 horas. 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